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6: 21 horas e 31 minutos.

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2: 21 horas e 54 minutos.

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3: 22 horas e 21 minutos.

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5: 22 horas e 51 minutos.

0: isso pra mim.
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0: bom estar com vocês, garoto. Bom, rapaziada, eu tô pesado, hein?
1: Valeu, não.
0: Abraço, minha gente. Muito
1: obrigado.
0: Bom. Obrigado. Obrigado, digo eu, garoto.

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Que Martinhas. Em Nossa Senhora da Glória, Quixaba, Lagoa da Mata, Coab, Lagoa do Chucado, São Gonçalo, Barveiro, de Melancia, Gravatar, Riachão, Retiro, Macacas, Assentamento Nossa Senhora Aparecida, Baixa, Limpo, Angico, Barra do Boi, Divinéia, Lagoa Funda, Lagoa Nova, Fortaleza e Aningas. 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Meu, sou Miguel do Aleixo, querido, Patos e Achão, assentamento paraíso de São Pedro, Cachoeira, Cajarana, Baixa Grande, Caenda, Malhada dos Negros, em Nossa Senhora Aparecida, Bom Sucesso, Cruz das Graças, Algodão, Lages, Piedra, Pindoba, Lagoa do Barro, Malhada dos Bois, Itacoatiara, Lagoa do Viado, Canindé, Queimadas e Paturire. 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Porcos, São Domingos, Umbuzeiro, Lagoa do Capim, Vassoura, Alegria, Massapê, Mezinhas, Caboio, Salgado, Bandeira, Pão de Açúcar, Algodão, Taboado, Cajarana, Mariador, Baixão, Queimadas, Embira de Feira Nova, Embira de Graco Cardoso.

O WhatsApp de todos nós é o 98075408. Eu disse 98075408. Você participa através do Facebook de Valmir Andrade. 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

4 horas, 1 minuto, eu disse 4 horas, 1 minuto, abraçando Bia nas Açores, tu é Tomundinho, Zé Chumbiu, na José Alves de Queiroz, o Dário Bispo no Trevo de Feira Nova e o Fábio na Santa Rita. Olha a dona Esther da Quixaba em Gararu já participando do Manhã Sertaneja. E vamos de música, vamos de música.

4:09, eu disse 4:09. Aí a Rosa pediu, nós tocamos Pitoco com Teodoro e Sampaio, a Rosa aqui em Feira Nova. Viu, seu Cosme no Manuel Vieira e a dona Esther da Quixaba em Gararu. E um abraço, Tonho das Peças, dona Lisete da José Alves de Queiroz, seu Duda e dona Desionita, filho do Pedro Tiago de Café Jailma, no Pedro Barbosa. Vamos de música, vamos de música.

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1: Quatro horas 17 minutos, eu disse 4 horas 17 minutos. Abraçando a da graça no loteamento Nosso Senhor das Graças, Ronildo Zé de Tito, Michel Vassoral, Erival Mísio, Lelé, o Ronaldo de Zé de Tito. O Romildo na Pedro Dantas de Queiroz. Seu Clóvis é engenheiro, Jorge Neto, Santinho da Pedro Dantas de Queiroz, o Paulinho de Jonas, a Petronilo de Cutia, Dona Andicia e Adem. Jagral da 10, Dona Silvanete. O Zé do Mundo, Nítio Baiano, Jorge Cabacinha, Vasconcelo, Eno, José Dantas Filho.

Eu abraço o Chico do Bar na Praça Leôncio de Souza, o Zaido Mandacaru, na José Alves de Queiroz, o Orlando de Elso, Zé Chumbinho, Dona Loura, o Tuete, o Mundinho, Valdelene de Pepeu, Didi de Aldô, Mauro Souza e Dona Messi, a Gilvânia, no José Joaquim, o Zé Aleixo, Evaldo Pedreiro. O Cicinho de Zé Botinha, da Cônigo Miguel Monteiro Barbosa, Osmar de Pedro Peba, Neide Figueiredo, Nadeia e o Geraldo Pereira. Quatro horas 27 minutos.

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1: Quatro horas 34 minutos, eu disse 4 horas 34 minutos. É o José Alves, o João da Bota, participando do Manhã Sertaneja, e o Romildo da Pedro Dantas de Queiroz. Vou atender os dois, toco o Ceres aí, Paulinho Franguinho na panela, para José Alves, o João da Bota, e toco o Galego, a boiador, Sertão de Ouro aí, para o Romildo da Pedro Dantas de Queiroz.

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1: Quatro horas 42 minutos, eu disse 4 horas 42 minutos. Eu, Luiz Pedreiro, em Lins, em São Paulo, participando do Manhã Sertaneja. Ô Romildo da Pedro Dantas, ouviu Sertão de Ouro com Galego Aboiador. E José Alves, o João da Mota, Franguinho da Panela, com Sérgio e Paulinho. Olha o um abraço, seu Luiz de João de Maricas, a Fazenda Taboado, Ginaldo, Eudé de Olavo, Aí, na Fazenda Taboado.

4h43, eu disse 4h43, vamos de música, sequenciando o nosso apoio das 5 horas.

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0: 5 horas 11 minutos, eu disse 5 horas 11 minutos, e o Deder da Picanha, o Deder da Picanha, Nossa Senhora da Glória, participando do Manhã Sertanejo. Um abraço, Deder Pacupaque Monte Alegre, o Deder da Creche aqui em Feira Nova, eu, Ricardo Góes. O Lenilto na capital sergipana, o Gladson Benigno, o Júnior Brasília em São Benedito, no Ceará. O Luiz Pedreiro em Lins, em São Paulo. A Rosa aqui em Feira Nova participando também do Manhã Sertaneja. A Dona Esther da Quixaba em Gararu. José Alves do João da Mota. É, José Alves, cadê o Júnior do João da Mota?
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0: Vamos de música, Valmir Andrade.

5:19, eu disse 5:19. Aí o Gladson Benigno em Aracaju foi só mandar um abraço, tá aqui respondendo. E o Fabiano do Bandeiro, um abraço a Dona Maria, ele pediu, eu toquei Toalha Branca. Eu abraço o Nenê e a Alicia do sítio Santa Rosa em Feira Nova, o Subia no loteamento Nossa Senhora das Graças, o Nenê de Naurício também de rádio ligado, nosso abraço. O Ismael, o Arleide Sul no Malhador, o Negão. É o Negão e a Luzinete de rádio ligado, Valmir Andrade.

Ô Zé de Bier, do Manuel Vieira, a irmã Maria de Jesus, a José Alves de Queiroz, Jorge Costa e Dona Negra da Bela Vista, Hamburgania da Tapioca, Zé Pretinho do Leite, Moacir da Fazendia, Aparecido de Júlia Nambira, o Gerivano Ranjo, Robert e Amarília, o Júnior de Germino, a Ivete, o Pai Jó e Dona Negra da Chácara Século XXI, o Galego Popular Gague Adriana no José Joaquim, ainda na Chácara Século XXI, a Paulino Tauão, Nenquinha e o Jodson. Ei, Valdicota, Valdicota e o Camilo do Manuel Vieira, o Venho Cosme, já participou logo cedo conosco de rádio ligado. Carlinho de Zé Augusto e a Dorinha da Vavorina no Albano Franco, e o Geraldo em Carapicuíba, São Paulo, participando do Manhã Sertanejo. Abraço a Solange e a Miriam Lagarto Sergipe, Valmir Andrade. Vamos de música, vamos de música.

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A dona Esther logo cedo conosco na Quixaba, em Gararu, e a Rosa aqui em Feira Nova, o velho Cosme do Manuel Vieira, o Luiz Pedreiro em Lins, em São Paulo, participando logo cedo também. Um abraço, seu Luiz. Seu Luiz de João de Maricas, a Fazenda Taboado, o Ginaldo e o Der de Olavo.

5h29, eu disse 5h29, hein, Geraldo, em Carapicuíba, vamos de música, vamos de música.

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1: 5:35, eu disse 5:35. Eu abraço o Júnior Brasília em São Benedito, no Ceará, o Walter Cardoso em Ubatuba do Litoral Paulista. O Geraldo já participando aqui do Manhã Sertanejo, um abraço a Solange, um abraço a Miriam Lagarto Sergipe. O Fabiane, Dona Maria, no Bandeira, isso de rádio ligado, nosso abraço, nosso muito obrigado. Ei, Evaldo Pedreiro, Zé Aleixo, no José Joaquim, cadê a Zumira do José Joaquim, Valmir Andrade, vamos de música, viu, Dedé da Picanha, aí, Mala Amarela.

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1: Cinco horas 44 minutos, eu disse 5 horas 44 minutos, e a Miriam Lagarto, Sergipe, Azumira, no José Joaquim, foi só mandar um abraço, tá aqui participando daí.

0: Romildo da Pedro Dantas está dizendo que sim, não é Romildo da Pedro Dantas. Ô, Mira, eu vou tocar o colono sim, viu? Vai dar pra tocar aqui o colono com o imortal Teixeirinha. É, e vamos tocando aqui o que der, é isso mesmo, é importante, é estar ligado na FM de todos nós.
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0: 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Eu disse 5 horas 45 minutos. É, Valmir Andrade, para de blá blá blá. Vamos de música.

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2: Ouvindo os filhos de Goiás, saudade de Mato Grosso. E ainda os imortais, todo de louco, porque tô indo embora. Eu disse 5 horas 55 minutos. Ei, Mirim Lagarto Sergipe, agora com saudade, né? Mirim Lagarto Sergipe terminando o Manhã Sertaneja, Azumira no José Joaquim, vibrando com o nosso programa. O Geraldo em Carapicuíba, São Paulo, abraça Solange. O Gladson Benigno em Aracaju, alô Alvanir, o nosso abraço. O Fabiane e a Maria. É no Bandeira, o Deder da Picanha, Nossa Senhora da Glória, o Linilto da capital sergipana, Luiz Pedreiro em Lins, em São Paulo, e aí o Romildo da Pedro Dantas de Queiroz, José Alves, né, no João da Mota, não é José Alves, o João da Mota em Graco Cardoso, e o velho Cosme, o Manuel Vieira, Rosa aqui na Terrinha, e Dona Esther da Quixaba em Gararu. Eu disse 5 horas 57 minutos. E é sempre com a belíssima canção de Dom Ravel. Obrigado, homem do campo. Obrigado mesmo, meu papai do céu, por esta emissora, por este programa. Obrigado por tantos ouvintes. Nesta quinta-feira, 27, isso mesmo, 27 de agosto de 2026. Eu desejo a todos um dia lindo, cheio de paz e alegria, de muito trabalho, né, João de Pureza, na José Alves de Queiroz. Aloysio Titar das Três Barras, digo assim, bom dia, meu sertão querido.

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1: Bom dia, Feira Nova. Bom dia, Sergipe. Bom dia, Brasil. Eu sou Mauro Souza e este é o Voz da Cidadania. Aqui na FM Sertaneja, a conquista da região. Fique conosco. O maior volume de informações vocês ficam sabendo aqui no programa Voz da Cidadania, na FM Sertaneja, a conquista da região.
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1: Quinta-feira, 27 de agosto de 2026. 6:16 aqui em Feira Nova.
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1: Tempo parcialmente ensolarado, a temperatura de momento é 21 graus. A sensação térmica é 24, a máxima para hoje é 31, a mínima podendo chegar aos 19. Neste momento, aqui em Feira Nova, o tempo está com aquela neblinazinha de costume, né, para o período e a estação do ano.

0: Agora eu vou destacar as manchetes de hoje aqui dentro do nosso programa Voz da Cidadania, na FM Sertaneja, a conquista da região. O jeito simples e sertanejo de informar com responsabilidade está no ar.
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0: Criminoso que atirou na ex-namorada, fazendo com que ela perdesse a visão, é preso pela Polícia Civil de Malhador. Acidente grave deixa motociclista morto e envolve múltiplos veículos na BR-235 em Itabaiana. Após pedido de indeferimento do DRAP do PSOL, advogado tranquiliza apoiadores e ressalta que a situação já foi regularizada. Polícia divulga imagem de suspeito de furto de hidrantes em Aracaju. Grávida e outras duas pessoas são alvejadas a tiros no bairro 17 de março.

0: e a Polícia Civil prende investigado por ameaça e perseguição na cidade de Porto da Folha. Municípios atendidos pela Sugipe terão redução na tarifa de energia. Polícia Militar apreende mais de meio quilo de maconha, balança de precisão, na cidade de Canidé de São Francisco. Valmir de Francisquinho recebe alta do Hospital Primavera em Aracaju e viaja a São Paulo para novos exames. Tribunal Superior Eleitoral deve julgar nesta quinta-feira, a partir das 10 horas da manhã, um total de 20 processos, entre eles o processo de cassação do prefeito e vice-prefeito da cidade de Porto da Folha. Essas e outras informações vocês ficarão sabendo a partir de agora aqui dentro do nosso programa Voz da Cidadania, na FM Sertaneja, a conquista da região. A todos, muito bom dia. Bom dia a você, minha amiga dona de casa, meu amigo pai de família. Bom dia a você, vigilante, frentista, porteiro dos condomínios. Bom dia a todos os pedreiros. Um abraço aos meus amigos Evaldo Bizuil, Beto Pedreiro, Bruno Pedreiro. E em nome do nosso amigo Dedé Delas, eu saúdo a todos. Aí, e nosso amigo Ricardo, eu saúdo a todos aí da creche, que estão aí em fase de acabamento. Obrigado pela audiência de vocês aqui na nossa programação. Saúdo e abraço a toda a Vaqueirama. Abraço todos os motoristas, mototaxista, tratorista. E aí, saúdo também a todos nas panificações, trabalhando e ouvindo o nosso programa. Chefe é chefe, né, pai? Um abraço aí para Lalau, Quezinho, nosso amigo Anderson, Mário, toda essa turma boa aí já com a mão na massa, assando o pãozinho nosso, fazendo, já produzindo o pão da tarde. E obrigado pela audiência de vocês aqui no nosso programa. Vamos juntos, de agora até às 8 horas da manhã, para deixar você informado de todos os fatos que aconteceram na nossa região e no nosso estado e também no Brasil e no mundo. Você fica sabendo aqui.
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0: Seis horas, 22 minutos. Agradecer a você que já sintonizou, que já conectou. Nosso muito obrigado pela sua audiência aqui dentro do nosso programa. Cheguei, né? Nosso sistema estava fora do ar, mas graças a Deus já está solucionado. Estamos no nosso aplicativo da FM Sertaneja, estamos nos rádios net, no site e em todas as plataformas digitais. Os nossos telefones é o 99807-5408 e 99982-9314. Participe, interaja aqui dentro do nosso programa. Aqui você tem voz, aqui você tem vez. Olha só, municípios atendidos pela Surgip terão redução na tarifa de energia. Os consumidores atendidos pela Companhia Sul-Sergipana de Eletricidade, a Surgip, terão uma redução média de 4,63% nas tarifas de energia elétrica. Desde ontem, quarta-feira, dia 26, a medida foi definida pela Agência Nacional de Energia Elétrica, a ANEEL, durante reunião pública ordinária realizada no dia 11 de agosto. A redução será aplicada aos consumidores da área de concessão da Sugip, que atende 12 municípios sergipanos: Riachão do Dantas, Tobias Barreto, Boquim, Pedrinhas, Arauá, Estância, Santa Luzia do Itaí, Itabaianinha, Umbaúba, Indiaroba, Tomar do Jeru e Cristinápolis. Segundo a ANEEL, o impacto será percebido principalmente pelos consumidores atendidos em baixa tensão, grupo que inclui residências e pequenos estabelecimentos comerciais. A redução ocorre após a republicação das tarifas da Sugip. A distribuidora já havia passado por processo de reajuste tarifário no primeiro semestre de 2026, mas, na ocasião, optou por não antecipar os recursos referente ao uso do bem público UBP. De acordo com a agência, a medida busca garantir a redução das tarifas para consumidores do mercado regulado nas áreas de atuação de Superintendência e Desenvolvimento da Amazônia a Sudam, da Superintendência de Desenvolvimento do Nordeste Sudene, conforme as diretrizes estabelecidas para os anos de 2025 e 2026. Além da Sugip, a ANAEL também determinou reduções tarifárias para consumidores atendidos pela Energisa Acre, Energisa Rondônia, Enel Ceará e Energisa Tocantins. As tarifas das distribuidoras Sugip, Enel Ceará e Energisa Tocantins foram republicadas após os processos de reajuste realizado no primeiro semestre deste ano. Então, está aí essa boa informação para os moradores destas 12 cidades aqui no estado de Sergipe, que são as cidades de Riachão do Dantas, Tobias Barreto, Boquim, Pedrinhas, Arauá, Estância, Santa Luzia do Itaí, Itabaianinha, Umbaúba, Indiaroba, Tomar do Jeru e Cristinápolis. Eles vão ter aí uma redução média no valor da fatura de aproximadamente 4,63%. Seria tão bom que a Energisa Sergipe, né, também desse esse desconto, essa redução no valor da tarifa, né? Em outros estados, a Energisa, né, no Acre, Tocantins, Ceará, vai dar essa redução, mas aqui em Sergipe, infelizmente, não. É essa a primeira informação que eu trago aqui dentro do nosso programa Voz da Cidadania, para você que está sintonizado, conectado, ouvindo o nosso programa. Olha só, Polícia Civil prende investigado por ameaça, perseguição em Porto da Folha. A Polícia Civil de Sergipe, por meio da Delegacia de Porto da Folha, cumpriu um mandato de prisão preventiva contra um homem investigado por ameaça no contexto de violência doméstica e familiar contra a mulher. Segundo as investigações, o suspeito vinha descumprindo reiteradamente medidas protetivas de urgências determinadas pela justiça em favor da vítima. Ainda conforme a apuração, ele teria feito ameaça de morte e perseguido a mulher, inclusive em seus locais de trabalho lá no município de Porto da Folha. Diante da reiteração das condutas e do descumprimento das medidas protetivas, a autoridade policial representou pela prisão preventiva. O pedido foi acolhido pelo Poder Judiciário e o mandado cumprido no povoado Linda França, lá em Porto da Folha. O investigado foi encaminhado à unidade policial para os procedimentos legais e permanece à disposição da justiça. A Polícia Civil orienta que vítimas de violência doméstica comuniquem imediatamente às autoridades qualquer descumprimento de medidas protetivas, ameaça ou nova situação de violência. O Disque Denúncia 181 também pode ser utilizado para o repasse de informações de forma anônima. É triste, é lamentável, né? Homens que não valorizam a mulher que tem e aí começa a agredir. Agride fisicamente, verbalmente, patrimonialmente. E a mulher cansa e diz, não dá mais, eu não quero mais viver com você. Vá viver a sua vida e eu vou viver a minha. E aí ele vai e agride fisicamente a sua companheira. Ela vai em uma delegacia, presta um BO, tem a medida protetiva e eles ainda acabam desrespeitando as medidas protetivas, chegando ao ponto de ir preso. Passa alguns dias preso, depois volta a ter a liberdade e volta a incomodar novamente e descumprir as medidas protetivas. O que é que acontece? É preso novamente. Mas muitas das vezes acontece o pior. Acabam realizando feminicídio. Que isso é o mais preocupante e que é um número que está crescendo no nosso estado. Mas quase todas as semanas nós trazemos essas informações de descumprimento de medidas protetivas no nosso estado, em todas as regiões. Meu amigo, se não dá mais, se a mulher já disse que não quer, procure uma outra mulher. Tem, viu? Tem mulheres espalhadas nesse mundão. Se não deu certo, se você já agrediu, se já está com uma medida protetiva, concentre-se, coloque a sua cabeça no lugar e vá procurar uma outra. Agora, quando encontrar essa outra, que você valorize, que não vá agredir, que não vá defamar, para que não venha passar novamente por uma outra medida protetiva, por mais um caso enquadrado na Lei Maria da Penha. É o recado que deixamos para vocês. Para você, homem, que costumeiramente vive agredindo a sua companheira. Já são 6 horas, 32 minutos. Eu vou para o nosso primeiro bloco de apoio cultural. Retorno daqui a pouco com muito mais informação e a participação dos nossos ouvintes. Pode enviar as suas mensagens de texto, de áudio, que elas serão lidas e reproduzidas aqui dentro do nosso programa. Abraçar nosso amigo Gilvander Gomes, lá em Glória, Gladson, da Serve Contábil, lá em Aracaju, Gilberto no Trivo, Oviedo, lá no sítio Rancho Alegre, Anderson Vieira, também em Glória, nosso amigo Sérgio Nunes, o Chulainha, toda essa turma boa aí, sintonizados, conectados. Um abraço também para Lenilto de Tom Vaqueiro, Miriam Santos, lá em Lagarto, e o nosso amigo Arnaldo do Beiju, lá na Mangabeira, em Itabaiana. Obrigado a todos pela audiência. Mas eu já saldo e abraço também, ouvindo nosso programa, minha amiga Ninha de Quidorá, na Malhada do Pau Ferro, Edivânia Aragão, Simone, Zé de Solteiro, a minha amiga Tânia, lá nas proximidades do posto de saúde, aí do povoado. Um abraço ao meu amigo José Ivaldo de Moura e sua esposa Dona Tininha. Abraço também, aí ouvindo o nosso programa, nosso amigo Cie, João Vitor, e um abraço aí para os pais, né, da minha amiga Carla. Obrigado pela audiência. Nos encontramos ontem aí na comunidade que está festejando o São João Batista, a comunidade do povoado Malhada do Pau Ferro, festa que começou ontem segue até o próximo sábado. Um abraço a todos aí do povoado e a todos que ontem estiveram lá prestigiando, né, a festividade. Missa linda, maravilhosa, com o Padre Gustavo, lá da cidade de Divina Pastora. Mas eu vou aqui para o nosso bloco de apoio cultural e retorno daqui a pouco com muito mais informação.
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2: Olha só, já são 6h40. Aqui estou de volta para darmos continuidade ao nosso programa Voz da Cidadania. Trazer mais uma informação para falar com os nossos ouvintes aqui dentro do nosso programa. E a informação que eu trago agora é a seguinte: grávida e outras duas pessoas são alvejadas a tiros no bairro 17 de Março. Três jovens, incluindo uma adolescente grávidas, foram baleados na noite da última quarta-feira no bairro 17 de Março, na zona sul de Aracaju. Informações iniciais apontam que dois indivíduos que estavam em uma moto chegaram atirando contra as vítimas que estavam na frente de uma residência. De acordo com a Polícia Militar, três pessoas foram baleadas após os disparos de arma de fogo. As vítimas foram um homem de 20 anos, uma adolescente de 15 anos, uma delas, duas adolescentes de 15 anos, uma delas grávida. Diante da situação, as três vítimas foram conduzidas ao hospital da região por meio de transportes de amigos. Ainda conforme informações da Polícia Militar, o homem foi baleado na região do braço e a adolescente grávida foi atingida na região das nádegas, sem grandes riscos para ela ou ao bebê. Já a terceira vítima, a outra adolescente, foi baleada nas costas e está em observação médica. Ainda conforme a Polícia Militar, as vítimas informaram que os disparos ocorreram durante uma briga entre torcidas organizadas no bairro. Um grupo de torcedores atacou outro, que revidou e atingiu um membro de uma das torcidas. Após os disparos, os suspeitos fugiram do local e até o momento não foram identificados. Lamentavelmente, acompanhamos com frequência essas discussões, brigas, troca de tiros entre pessoas que se dizem torcedor de futebol. Torcedor de futebol é aquele que defende a bandeira do seu clube, que vai para o estádio de futebol assistir o seu time jogar. É diferente dessas pessoas que se dizem torcedor e que vão para campo para brigar, fazerem baderna dentro, aos redores do estádio, e que depois ficam nas comunidades onde residem brigando. E aí dizem: é torcida organizada. Muitas das vezes não torce para time nenhum. Veste a camisa para fazer uma confusão, ter o início de uma briga, e aí diz: foi a torcida organizada. Recentemente teve um clássico Bavi lá na Bahia e torcedores foram mortos. Mas aí o torcedor que morreu estava vestido na camisa de uma das torcidas. Aí é briga de torcida. Mas eu sou torcedor, torço para o Palmeiras. São três coisas que não se pode estar discutindo muito: futebol, política e religião. Mas eu sou torcedor do Palmeiras. Ontem fiquei com raiva. O Palmeiras venceu, mas eu fiquei com raiva, porque perderam gols frente a frente com o goleiro do Santos e que não pode perder gols daquela natureza. Mas eu sou torcedor do Palmeiras, meu amigo Lalau é torcedor do Santos, Gileno Dantas é torcedor do Santos. Eu não tenho que ir para a casa deles na frente da residência ou encontrar eles na praça e ficar resenhando. Não, tenho que torcer, tenho que vibrar e tenho que comemorar. E imagine só eu terminar o programa aqui, encontrar com o Gileno ou com o Lalau e eles já estão com um problema pessoal deles na mente e aí eu vou tirar uma ondinha no ditado popular para mangar porque o Palmeiras venceu. E aí ele pode se alterar e vir me dar um tapa. Aí começa uma confusão. Mas fui eu que procurei. Então, eu costumo torcer, vestir a minha camisa quando ganha, quando perde. Mas não vou tirar satisfação com ninguém. E eu sou torcedor do Palmeiras, que inclusive ontem completou 112 anos. E aí, jogo lá pela Copa do Brasil, né? E o Palmeiras venceu o Santos nos primeiros 90 minutos. Muitas das vezes as pessoas se aproveitam das camisas de torcida organizada para fazerem as suas besteiras. Dona Esther, povoado Quixaba, em Gararu. Bom dia.
3: Bom dia, Mauro Souza. Bom dia, Mauro Souza. Bom dia para a Mestre Paluca, para seu Arnaldo Beju e família, Lenildo, família de Aracaju, e um bom dia para todos e todos. Aqui hoje não está só mal.
2: Valeu, minha amiga, obrigado pela audiência, obrigado pela informação. Sol lá na região de Gararu. Obrigado, viu, Dona Esté, pela audiência sempre aqui na nossa programação e no nosso programa. A nossa amiga Amélia, aqui no Trevo da Cidade, já enviou também a sua mensagem que diz: oração da manhã. Amado Deus, um novo dia está se iniciando. O que me espera, eu não sei, mas confio em tuas promessas, em teus propósitos para mim, meus filhos, familiares e amigos. Pai, cuida de nós e nos livre de todo mal. Que este dia seja abençoado, cheio de bênção para você, para mim e para as nossas famílias. Bom dia, minha amiga Amélia. Que Deus abençoe o nosso dia. Meu amigo Wallace, direto do Guajará, lá em Nossa Senhora do Socorro. Bom dia.
4: Bom dia, Mauro Souza. Aqui é o Wallace, diretamente do Guajará, Nossa Senhora do Socorro. Já estou conectado na FM Sertaneja, a voz da cidadania, a conquista da região. Já estou mandando aí um abraço aí para o seu Arnaldo Beju, povoado Mangabeira, seu Alvieira em Nossa Senhora da Glória, seu Gilberto no povoado Trevo em Nossa Senhora da Glória, seu Dedé Paco Paco em Monte Alegre, Lenito em Vaqueiro em Aracaju, Edmilson Farias em Poço Redondo, Gladson da Serve Contábil em Aracaju, seu José Alves do João da Mota em Graco Cardoso, Adelmo JR no povoado São Mateus em Gararu, seu José Bencedo no Marcos Freire 3 em Nossa Senhora do Socorro, Nenê de Lenita no povoado Mata Grande, Ailton da Lagoa Redonda em Itabi, seu Gileno, Leninha Trovão, Lady Gente conhecida como Nenê do Trevo, seu José Ivaldo Moura, Neguinho do Peró, Gilvânia Souza, Romildo Aposentado, Vasconcelo, Cassinho, Roberto de Arialzaldo, Nice, Amélia, Ivaldo e Cotem Feira Nova, aquele abraço, vamos que vamos, com o Bambu tá gemendo, as polêmicas que está no ar.
2: Valeu, meu amigo Alas, mande essas polêmicas pra cá, que aqui nós iremos comentar, viu, meu amigo? Fique à vontade, pode enviar essas polêmicas, porque aqui nós comentamos, tá bom? E aí, como eu já falei, né, do jogo de ontem, do Palmeiras, né, ontem foi quarta, terça-feira nós tivemos Cruzeiro e Atlético Mineiro, clássico mineiro, foi 1-1 o jogo, o mandante foi o Cruzeiro. Ontem tivemos Palmeiras 3, Santos 0, Vasco da Gama 1, o Vasco de Valmir Andrade venceu Vitória por 1-0, e com um jogador a menos desde o primeiro tempo. E hoje, às 20 horas, né, temos Internacional e Grêmio. Já no dia 1º de setembro, tem aí o jogo de volta entre Atlético Mineiro e Cruzeiro. No dia, esse jogo é às 21 horas. No dia 2 de setembro, tem Santos e Palmeiras, às 21h30. E no dia 2 também temos Vitória e Vasco. Esse jogo é lá no Barradão, às 21h30. E no dia 3 de setembro tem Grêmio e Internacional, às 20h. É, são essas as equipes que estão aí disputando a fase, as fases já finais da Copa do Brasil. E o nosso amigo José Ivaldo de Moura, ele disse: eu também estou com raiva do Palmeiras. Era para ser um 7-0. Bom dia. Mas comentando também de futebol, o senhor tem razão, seu José Ivaldo de Moura. E bastante razão. Eu fiquei com raiva, porque os gols que foram perdidos ontem, frente a frente com o goleiro, não pode ser perdido. Faz falta depois. O resultado foi bom, sim. Para o Santos eliminar o Palmeiras, ele vai ter que fazer 4-0. 3-0 leva a decisão para os pênaltis. E o Palmeiras teve a chance, né, de fazer um placar elástico e jogar mais tranquilo. Mas faz parte do futebol. Perderam os gols porque estavam em campo mais que jogadores profissionais que vivem jogando todos os dias e que ganham, recebem muito bem, né? São muito bem pagos. Não podem estar perdendo gols igual eles perderam. Essa é que é a verdade. Mas obrigado pela audiência, pela participação. Um abraço a todo este povo bom aí do povoado Malhada do Pau Ferro. Deixa só eu mandar um abraço também, né, aqui para os nossos ouvintes. Né, mandar um abraço para seu Cosme, lá no Conjunto Manuel Vieira, Dona Maria Branca, para minha amiga Bia. Abraço aí também. É, neném do saudoso Maurício da 10, ele mora aqui em uma outra localidade, mas eu mando um abraço sempre quando estou naquela região, porque falo da sua irmã Jeane. Um abraço para Gelenildes, para Nice, abraço também Mariene, Erivan, Zé de Bié, abraço Edinã da saudosa Maria Caridade, a minha amiga Gildete Coió, Denilza, Zé Lima, a minha prima Marielze, meu primo Naldo, meu tio Zezinho, minha prima Aparecida. Abraço a professora Isabel, dona Azurita e dona Avelita. Estão aí de rádio ligado ouvindo o nosso programa. Meu amigo Lucas, dona Zifinha. Abraço também a Luísio e Ninha, a sua esposa. Nosso amigo Neguinho Corintiano. Um abraço também aí para Evaldo Pedreiro, para Tina, para Rosana, para Zumira, né? Nossa amiga Sônia, Bruno Pedreiro. Enfim, a todos vocês que estão aí sintonizados, conectados, ouvindo nosso programa. Dona Rosa, a mãe da minha amiga Lucy, a minha amiga Darcilene, Genivaldo, seu Zé Chumbinho, seu João de Pureza, Dona Cida, do saudoso Nilson Paraguai, Donadinha. Um abraço também para seu Duda, Dona Desionita, Valdileno de Pepeu, todos de rádio ligado aqui em Feira Nova ouvindo nosso programa. Um abraço para o meu amigo Zoinho Diesel, para Vilmo, Dona Maria de Dum, Amélia, Erisvaldo do Cascavel, Negão, Luzinete, Robério Simões, Vanailson Cardoso, Erinaldo da saudosa Didi, Nenê, Silvinha e Maria do saudoso Zé Preto, Dona Luzeni, Dona Maria Andrade, Gileno Dantas, Dona Josefina do saudoso Zezinho Cotia, Dona Ivonete lá no São Domingos, toda essa turma boa de rádio ligado, ouvindo nosso programa, e obrigado pela sua audiência. Envie sua mensagem de texto de áudio aqui para o nosso programa, que será lida e reproduzida. Olhe só, Polícia Militar apreende mais de 0,5 quilo de maconha e balança de precisão em Canidé de São Francisco. A Polícia Militar, por meio da Força Tática do 4º Batalhão da Polícia Militar, apreendeu aproximadamente 676 gramas de substância análoga à maconha e uma balança de precisão na última terça-feira em Canidé de São Francisco. Durante patrulhamento no bairro Olaria, os policiais receberam informações sobre uma possível movimentação relacionada ao tráfico de drogas em uma área de vegetação próxima à rodovia. A equipe realizou diligências no local e visualizou um homem em atitude suspeita. Ao perceber a aproximação dos policiais, o homem fugiu pela área de mata e não foi localizado. Durante as buscas, nas proximidades, os militares encontraram uma sacola contendo aproximadamente 676 gramas de substância análoga à maconha e uma balança de precisão. O material apreendido foi encaminhado à delegacia para a adoção das medidas cabíveis e continuidade das investigações. É mais uma apreensão de drogas aqui no nosso estado, né? E dessa vez, o meliante que estava com essa droga acabou fugindo. 99807-5408 e 99982-9314. Liberados. Minha amiga Zumira, bom dia.
5: Mauro, aqui é Zumira, meu amigo. Deus abençoe, que ele tenha um bom dia. Que o menino Jesus cubra você. E tu tá escutando FM Sertaneja, meu amigo. Na escuta, viu? Você, Messi, a Luca e a todos os ouvintes da FM Sertaneja, meu amigo.
2: Valeu, minha amiga. Obrigado pelo carinho da audiência, né? Que Deus abençoe você, que Deus abençoe a sua família, tá bom? Obrigado mesmo pela sua audiência e sua participação aqui dentro do nosso programa Voz da Cidadania. Mandar um abraço para Dona Eliene e Nenê, lá nas Queimadas, também ouvindo aqui o programa Voz da Cidadania, na FM Sertaneja, a conquista da região. Olha só, eu vou trazer uma informação, né, aqui dentro do nosso programa, para você que está nos ouvindo, acompanhando aqui a nossa programação. Obrigado pela sua audiência, sempre, todos os dias, né, nesse horário aqui das 6 às 8 da manhã, dentro do programa.
6: Inicialmente foi cogitada a hipótese de um terremoto.
2: Dentro do nosso programa Voz da Cidadania. E eu já vou trazer essa notícia aqui, essa avalanche, né, que aconteceu lá no Lipau, né, que destruiu praticamente tudo por lá, onde aconteceu essa avalanche. E mais de 400 pessoas já estão mortas e desaparecidas. Eu trago essa informação para você que nos acompanha aqui no Voz da Cidadania.
6: Voltamos a falar agora da tragédia no Nepal, na fronteira com o Tibete. Inicialmente foi cogitada a hipótese de um terremoto na região, mas na verdade foi uma avalanche que destruiu vilarejos, deixou mortos e muitos desaparecidos. Você já vê aqui no telão o local onde tudo aconteceu. Essas são imagens de satélite das montanhas de neve na região do Himalaia. O mais provável, segundo estudiosos das geleiras e geólogos, é que um enorme bloco de gelo se desprendeu de uma dessas montanhas, desceu a cordilheira, arrastando rochas e lama por cerca de 1 quilômetro. E todo esse material foi parar lá no rio, que atravessa o vale. As rochas e a terra acabaram formando uma barragem natural e depois todo esse material cedeu e aí ondas gigantescas com a força de um tsunami cobriram prédios, arrastaram carros e pessoas. Teve de fato, gente, a força de um tsunami. A terra ficou arrasada por essa avalanche, como mostra pra gente agora a Sônia Blota.
7: Correr foi o primeiro instinto. Mas a violência com que a água e a lama desceram não deu chance para ninguém. A tragédia aconteceu na região de fronteira entre o Tibete na China e o Nepal nos Himalaias. O Nepal é especialmente vulnerável a esse tipo de desastre porque o derretimento acelerado das geleiras tem ampliado o número e o tamanho desses lagos nos Himalaias. Muitos deles ficam no Tibete e alimentam os rios que descem para o Nepal. Segundo o Serviço Geológico dos Estados Unidos, que monitora desastres

0: interrompido em direção aos vilarejos. Então, não se trata de uma condição meteorológica, e sim uma condição geológica.
1: Imagens de satélite mostram a região antes e depois de ser atingida pela enorme onda, como se fosse um tsunami. A força dessa enxurrada é explicada pelo próprio terreno. Os rios descem por vales estreitos e íngremes dos Himalaias.
2: E aí que está o ponto. O terremoto, ele não precisa mover a montanha. A montanha já está sendo puxada para baixo o tempo todo pelo próprio peso. O que agravou o caso dessa semana foi justamente o que veio depois da avalanche. A massa de gelo e rocha desceu até o rio e obstruiu o canal. Quando cede, o que desce não é só água. É água carregada de lama, de gelo, de blocos de rocha. Foi essa onda que destruiu povoados e não o tremor em si.
3: Aí, a informação que eu trago para vocês, que acompanha aqui o nosso programa O Voz da Cidadania, na FM Sertaneja, a conquista da região, né, e que chama bastante a atenção, né, essa avalanche lá no Nepal, né, que não foi um terremoto, mas foram, como já foi explicado aí, né, nesta matéria, pelos os especialistas, o que aconteceu. Infelizmente, vidas estão aí desaparecidas, pessoas já mortas, porque a força da água, da lama, das rochas, das pedras de gelo que saíram, né, levando tudo, destruindo povoados, cidades, infelizmente. Mas aconteceu, é fato. Você fica sabendo aqui no nosso programa.
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3: Já são 7h03. Eu vou para um bloco de apoio cultural e retorno com muito mais informação para você e os nossos telefones liberados.
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2: Voltei para dizer que já são 7 horas, 10 minutos. Vamos juntos até as 8 horas da manhã, deixando você informado de todos os fatos que acontecem na nossa região, no nosso estado, no país e no mundo. E olhem só, após pedido de indeferimento do DRAP do PSOL, o advogado tranquiliza apoiadores e ressalta que a situação já foi regularizada. O advogado da assessoria jurídica do PSOL em Sergipe, o Tiago Oliveira, comentou sobre o pedido de indeferimento do demonstrativo de regularidades de atos partidários DRAP do partido feito pela Procuradoria Regional Eleitoral. O PSOL está federado com o Rede Sustentabilidade, que está com o direito suspenso por falta de prestação de contas. O PSOL é federado com Rede Sustentabilidade, que teve o diretório suspenso por falta de prestação de contas. Segundo o advogado, apesar da pendência envolvendo a rede, a situação não interfere na regularidade do PSOL. Ele afirmou ainda que a documentação pendente já foi encaminhada na noite da última terça-feira, dia 25, e que a situação foi regularizada. Abre aspas. A gente precisa explicar que o PSOL, primeiramente, está todo redondo. É o partido que não está tendo nenhum tipo de problema relacionado a esta situação específica, que é um problema burocrático. Não é um problema de malvadeza, de malversão, de recurso ou de qualquer coisa desse tipo, fecha aspa, foi o que explicou o Tiago Oliveira. E ele ainda afirmou que assim que tomou conhecimento da pendência, o PSOL acionou a direção nacional, que entrou em contato com o Rede para solucionar a questão. Nós recebemos a informação de ontem de que foi resolvido toda esta situação, se encaminhou a parcela de documentação faltante e a gente já inclusive ontem mesmo fez um protocolo de todos os DRAPs, os 4 DRAPs colocado à situação de 2018, que estava faltando algumas documentações relacionadas à prestação de contas do Partido Rede, foi o que acrescentou. De acordo com o advogado, a documentação foi encaminhada pela Direção Nacional da Rede e protocolada junto aos processos de registro das candidaturas. A expectativa é de que o processo seja concluído até a próxima semana. O que é que acontece? Nós estamos vivendo um período de campanha política. 4 de outubro, nós teremos eleições para presidente, governador, senadores, deputado estadual e deputado federal. Agora todo mundo está no corre-corre, aprontando toda a documentação para receber fundo partidário. E aí você tem que ter notas fiscais, toda a documentação para uma prestação de conta pós-eleição. E quando passa a eleição, os partidos, os candidatos que são derrotados nas urnas, perdem as eleições, aí eles relaxam e não fazem as suas prestações de conta corretamente. E aí acaba tendo esses empecilhos, essas preocupações e dores de cabeça agora no período eleitoral, né? Que por falta de documentação, né, toda alinhadazinha, pode ter o indeferimento do DRAP. E aí o candidato não poder disputar a eleição. Mas essa situação do PSOL já foi solucionada e também do Rede, né, sustentabilidade, vai resolver a sua situação também. Olha só, já são 7 horas 15 minutos e o TSE Sergipe, o Tribunal Superior Eleitoral, deve julgar nesta quinta-feira, hoje, a partir das 10 horas da manhã, um total de 20 processos. Entre os destaques da sessão plenária estão recursos que envolvem a cassação dos mandatos do prefeito e do vice-prefeito de Porto da Folha, aqui no estado de Sergipe, com a realização de novas eleições suplementares no município. O recurso é contra a decisão do Tribunal Regional Eleitoral de Sergipe, que cassou os mandatos do prefeito e do vice-prefeito eleitos em Porto da Folha, o Everton Lima de Góis, o Everton da Saúde, e o Frank Saine de Souza Freitas, o Saininho de Manuel de Rosinha, respectivamente, pela prática de abuso no uso dos meios de comunicação social durante a campanha eleitoral de 2024, e determinou a realização de eleições suplementares no dia 25 de outubro, simultaneamente ao segundo turno das eleições gerais de 2026. Mas, se hoje, quando começar essa sessão, né, a partir das 10 horas, o TSE mudar lá a decisão e os rumos, Everton da Saúde e Saininho de Manuel de Rosinha podem retornar ao cargo, podem assumir novamente a prefeitura lá da cidade de Porto da Folha. Hoje, Porto da Folha para tanto a situação como a oposição para acompanhar, né, essa sessão plenária que vai estar julgando esses 20 processos a partir das 10 horas da manhã. Não sei se esse processo da cassação do prefeito e vice-prefeito de Porto da Folha vai ser o primeiro, o segundo ou o último, mas que hoje o município de Porto da Folha para acompanhar essa situação, porque se eles retornarem ao mandato, dia 25, não haverá eleição para prefeito lá no município de Porto da Folha. E aí nós iremos acompanhar, e qualquer decisão, né, que for tomada pelo TSE, o Tribunal Superior Eleitoral Sergipe, trago para vocês no programa de amanhã, aqui no Voz da Cidadania, na FM Sertaneja, a conquista da região. Mais informação que chega para você que acompanha aqui o nosso programa, mas tem ouvinte que já enviou mensagem. Vamos falar com os nossos ouvintes. Nosso amigo Geraldo, lá em Carapicuíba, São Paulo, ele disse: bom dia, meu amigo Mauro Souza, Deus abençoe seu dia. Um abraço a todos que estão ligados. Valeu, Geraldo. Obrigado pelo carinho da sua audiência. Um abraço para sua esposa Solange, para toda a sua família. E abraçar o nosso amigo Wellington, lá em São Paulo também, acompanhando o nosso programa. Chegou uma mensagem aqui de Dona Maria de Dum, no Trevo da Cidade, que fala conosco. Dona Maria, bom dia.
3: Bom dia, Mauro. Souza, não perca seu programa, meu irmão. Todas essas coisas é aquele versículozinho que tem na Bíblia. Tudo isso é o sinal do fim, mas ainda não é o fim. Só que ninguém quer perceber nem entender. Tenha um bom trabalho, meu irmão.
2: Valeu, minha amiga. Muito obrigado pela audiência, pela participação aqui no nosso programa Voz da Cidadania. Que Deus abençoe a senhora, que Deus abençoe toda a sua família, tá bom? Deixa só mandar um abraço aí para o meu amigo irmão Chiro, lá na chácara Divino Pai Eterno. Um abraço para seu Zé Branco, para Dona Dionélia, para Nete, para Silso, Nanã, Peba, Maria, para Jô, para Nunes Andrade, toda essa turma boa. Obrigado pela audiência. E a nossa amiga Ninha de Quidorá, ela disse: bom dia com Jesus, que Deus derrame chuvas de bênção sobre todos nós. Um abraço para seu Valdomiro e Dona Neuza, também de Rádios Ligado. A minha amiga é Deusa, Dede Paulo e Dona Norma. Hélio, da Casa da Carne, reside lá no conjunto Manuel Vieira, né? E ele já enviou mensagem. Um abraço aí também para o nosso amigo Tonho. Tonho de... deu um branco agora no nome do pai de Tonho. Mas eu lembro já e eu completo, viu? A mensagem que o nosso amigo Hélio enviou diz: obrigado, Senhor, por este novo dia. Guia minhas escolhas, acalma o meu coração e abençoa cada passo que eu der. Que eu reconheça a tua presença em todos os momentos. Amém. Bom dia. Obrigado pela audiência. Valeu, meu amigo Hélio. A minha amiga Gelvânia, filha de Dona Ama. Um abraço a toda a família. Aí, obrigado pela audiência de vocês aqui no nosso programa. Um abraço também para Dona Carminha, aí na José Alves, ouvindo o nosso programa. Obrigado pela audiência. Gelvânia diz: bom dia, meu amigo Mauro Souza e família. Bom dia para todos da minha família, primos e primas, tios e tias. E bom dia com Jesus na frente. Valeu, obrigado pela audiência sempre. Gil Santana, quinta-feira. Deus, te conheço como ninguém. E Deus te conhece como ninguém e te ama exatamente como você é. Sinta esse amor tão profundo tocar o seu coração nesta quinta-feira. Valeu, meu amigo. Obrigado pelo carinho da audiência. Um abraço para você. Que Deus abençoe você e que Deus abençoe a sua família. Sérgio Nunes, o Chulainha, direto de Nossa Senhora da Glória. Bom dia.
4: Bom dia, Mauro Souza. Bom dia a todos os ouvintes da FM Sertaneja. Bom dia, seu Arnaldo Beju, Dedé de Pato Paco, Dedé secretário adjunto de esporte, Dedé da Picanha e do Filé, seu Oviedo, né? Gilberto Trevo, Joãozinho Oliveira, o Borracheiro, Gileno Dantas na rodoviária, né? Seu Gileno, outro time dele, pegou 3 coquinhos, né? Mas é assim mesmo, seu Gileno. Meu São Paulo também. É só pisa. Valeu, Mauro Souza. Estamos aqui direto da capital do sertão, Nossa Senhora da Glória, acompanhando as notícias aí. Notícias boas, notícias tristes, mas que tem que ser passada para os ouvintes ficar por dentro do que está acontecendo no Brasil e no mundo. Valeu, Mauro Souza. Bom dia. Deus abençoe seu dia.
2: Valeu, meu amigo. Muito obrigado pela sua audiência, pela sua participação aqui no nosso programa. Que Deus continue abençoando a você, abençoando toda a sua família. E falando em notícias, eu vou trazer mais uma. Vítimas de tráfico humano dependem de novos documentos para voltar ao Brasil. Após se libertarem de uma rede de centrais telefônicas clandestinas na África, 23 brasileiros buscam ajuda para voltar para casa. Eles conseguiram escapar do esquema criminoso após uma operação policial local e foram acolhidos por uma instituição humanitária. O governo brasileiro acompanha a situação e eu vou trazer mais detalhes, mais informação sobre, né, essas vítimas do tráfico humano, né, que estão... que você vai ficar sabendo aqui no nosso programa.
5: O aeroporto de Antananarivo, capital de Madagascar, virou refúgio para os 23 brasileiros vítimas de tráfico humano.
6: A gente não tem dinheiro para poder comprar uma garrafa de água.
5: Para retornar, todos dependem da devolução ou emissão de novos documentos.
6: Não querem liberar nossos passaportes.
5: Os brasileiros foram atraídos com falsas promessas de emprego no exterior. Primeiro viajaram ao Camboja. Quando a quadrilha entrou na mira das autoridades do país, há um mês, transferiu o grupo para Madagascar. Ali, os brasileiros acabaram forçados a aplicar golpes pela internet em vítimas do Brasil.
7: A polícia local é comprada. Policiais ficavam no hotel onde a gente estava alocado.
5: Os brasileiros só conseguiram fugir porque na semana passada foram presos durante uma operação contra centrais telefônicas clandestinas. Assim que foram liberados da delegacia, seguiram para o aeroporto e pediram ajuda às famílias aqui no país. A Polícia Federal e o Itamaraty já foram comunicados sobre a condição dos brasileiros em Madagascar.
8: Nessa situação, a única recomendação que demos foi para que fossem para o aeroporto e ficassem no aeroporto, por entender que ali seria muito mais difícil um acesso da máfia ou mesmo de algum agente corrupto para tentá-los tirar de lá.
5: O homem esconde o rosto porque ainda teme pela própria vida. Há 4 dias, ele voltou ao Brasil depois de passar 2 meses no Laos, sul da Ásia.
6: Foram dias que eu pensei que nunca mais ia reencontrar minha família.
5: Ele conta que recebeu uma proposta de um colega para um emprego num cassino na Tailândia. Eles já tinham trabalhado juntos em Dubai, Emirados Árabes.
6: Quando chegamos na Tailândia, pediram para a gente entrar numa van e essa van atravessou a fronteira. Ali eu falei, tem alguma coisa errada aqui.
5: Nesta mansão no Laos, 26 brasileiros eram vigiados e punidos se não aceitassem aplicar golpes por telefone. O esquema seria operado pela máfia chinesa.
6: Eles falaram que se alguém mexesse com a organização, eles viriam atrás tanto das pessoas como das famílias.
5: Quando a polícia foi até o local, o grupo pensou que seria resgatado, mas acabou preso e torturado também pelos policiais.
6: A tortura era para pegar a senha dos celulares e de contas bancárias para fazer transferências.
5: O governo do Laos trata o caso não como tráfico humano, mas como permanência irregular no país. Por isso, cobra valores pela liberdade. Dos 26 brasileiros presos no país asiático, 14 já voltaram. Eles pagaram o equivalente a R$18 mil. 6 retornam ao Brasil no domingo e outros 6 enfrentam dificuldades para efetuar os pagamentos. O Itamaraty informou que mantém contato com as autoridades locais para prestar assistência aos brasileiros.
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2: É lamentável, né? Essa situação, você recebe uma proposta para sair do seu estado, do seu país, achando que vai trabalhar legalmente, viver dias melhores e acaba caindo em uma cilada dessa. Um problema grande. E aí, para retornar ao seu país de origem, tem que ter condições. Porque se não tiver, a situação é complicada. Lamentavelmente. Mas olha só, já são 7 horas e 27 minutos. Aqui a informação não para, continua e pede passagem dentro do nosso programa. Eu vou trazer atualizações, né, sobre Valmir de Francisquinho, que recebeu alta do Hospital Primavera em Aracaju e viajou para São Paulo para a realização de novos exames. O candidato ao governo de Sergipe recebeu alta hospitalar nesta quarta-feira 26 e a informação foi confirmada pela sua assessoria. Ele estava internado no Hospital Primavera em Aracaju desde a última segunda-feira após apresentar um mal-estar. Segundo o boletim médico emitido pela unidade hospitalar, Valmir recebeu alta após apresentar esse mal-estar. Após ser informado da alta, Valmir de Francisquinho tranquilizou os seus apoiadores e diz que ia a São Paulo para novos exames. Abre aspas. Nosso médico está em São Paulo em um congresso e por isso achou melhor fazer um pequeno procedimento mais aprofundado para não restar dúvidas, fecha aspas. Valmir acrescentou que a previsão de retorno para Sergipe estava prevista para sexta e sábado. Não precisam ficar apavorados, estamos bem e isso é só para tomar os devidos cuidados e não sermos pegos de surpresa novamente, fecha aspas. Foi o que disse Valmir de Francisquinho. Eduardo Amorim, que também é médico, informou que a vai acompanhar o candidato e cancelou a sua agenda de campanha ao Senado para acompanhar o amigo e correligionário. Eduardo Amorim disse que Valmir precisa estar 100% para voltar com força total às atividades. E a informação que eu tenho, que o Voz da Cidadania tem e que passa para os ouvintes deste programa, é que o mesmo resultado dos exames realizados aqui em Sergipe, em Aracaju, no Hospital Primavera, foi o mesmo resultado que foi feito os exames lá em São Paulo também. E amanhã, sexta-feira, Valmir de Francisquinho vai precisar passar por um pequeno, por uma pequena cirurgia. Não vou dizer diretamente que vai ser colocado aquela pontosafenazinha, mas que é preciso fazer um pequeno procedimento cirúrgico em Valmir de Francisquinho para que ele fique novamente 100%. Felizmente, a saúde é um caso sério. Quando você perde a sua saúde, é complicado. E aí, depois do mal-estar que sentiu na madrugada da última segunda-feira, né, Valmir de Francisquinho foi hospitalizado, ficou internado no Hospital Primavera, lá em Aracaju, e neste momento encontra-se em São Paulo, e vamos estar acompanhando este caso e trazendo também essa informação para você que acompanha aqui o Voz da Cidadania da FM Sertaneja, a conquista da região. Desejamos uma boa recuperação e vamos aguardar esse procedimento para deixar vocês informados, né, do que está verdadeiramente acontecendo com o Valmir de Francisquinho, ex-prefeito de Itabaiana e candidato ao governo aqui no estado de Sergipe. 7 horas, 32 minutos. Eu vou a um bloco de apoio cultural e retorno com muito mais informação aqui no nosso programa
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0: Olha só, já são 7 horas 38 minutos. Aqui estou de volta para darmos continuidade ao nosso programa Voz da Cidadania, aqui na FM Sertaneja, a conquista da região. E como todos nós sabemos, né, que em período eleitoral, tanto as emissoras de rádio quanto televisão têm que ter aí, né, no período desses próximos 30 dias, o horário eleitoral gratuito. E o primeiro turno começa já a partir de amanhã, sexta-feira, dia 28. Ele será exibido de segunda a sábado, né, até o dia 1º de outubro. E aí, a informação que eu trago para vocês é que a partir de amanhã, o nosso programa Voz da Cidadania vai começar costumeiramente às 6 horas, segue até às 8, mas no intervalo de 7 às 7h25 vai ser o horário eleitoral gratuito, para que os candidatos, né, possam estar aí deixando o seu recado, a sua mensagem e mostrando quais são os seus projetos, caso eleito sejam, tá certo? Mas eu vou trazer mais detalhes aqui para você que acompanha o nosso programa Voz da Cidadania, né? Na FM Sertaneja, a conquista da região. No rádio, a programação é 7 da manhã e meio-dia. Já na televisão é a partir das 13 e no período da noite. Mas vamos trazer todas essas informações detalhadas para você que acompanha aqui o Voz da Cidadania na FM Sertaneja, a conquista da região.
1: Emissoras de TV deverão reservar em sua programação 50 minutos diários, divididos em dois blocos de 25 minutos. E mais 70 minutos para inserções de 30 e 60 segundos, distribuídas ao longo do dia. Para calcular e definir a divisão do tempo de propaganda eleitoral, a Justiça Eleitoral utiliza a representação dos partidos e das federações partidárias na Câmara dos Deputados. Do tempo total, 90% é distribuído de acordo com a proporção do número de deputados federais eleitos em 2022. Os 10% restantes são divididos igualmente entre partidos que superaram a chamada cláusula de desempenho estabelecida na Constituição. O TSE definiu o tempo destinado à propaganda dos candidatos à presidência. Os 12 minutos e 30 segundos serão distribuídos da seguinte forma. Lula, da coligação Brasil Pronto para Mais, 5 minutos e 31 segundos. Flávio Bolsonaro, do Partido Liberal, 4 minutos e 20 segundos. Ronaldo Caiado, do Partido Social Democrático, 2 minutos e 2 segundos. Augusto Cury, do Partido Avante, 35 segundos. Os demais candidatos à presidência não terão tempo de propaganda eleitoral.
0: Aí, né, a partir de amanhã, né, vamos ter essa pausa dentro do nosso programa, o Voz da Cidadania, às 7 horas, e retornando após a propaganda eleitoral gratuita. É mais uma informação que eu trago aqui dentro do nosso programa para você que está ouvindo, acompanhando o nosso programa
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0: Olha só, já são 7 horas 42 minutos. Eu vou trazer mais informações para vocês. Criminoso que atirou na ex-namorada, fazendo com que ela perdesse a visão, é preso pela Polícia Civil de Malhador. A Polícia Civil de Sergipe, por meio da Delegacia Distrital de Malhador, informou que na noite desta quarta-feira, dia 26, deu cumprimento ao mandato de prisão preventiva contra um homem condenado pelo crime de tentativa de feminicídio ocorrido no próprio município. Ele foi condenado a 17 anos de prisão em regime fechado pelo crime de tentativa de feminicídio. O crime ocorreu em 2023 no município de Malhador. Na ocasião, o criminoso efetuou disparos de arma de fogo contra a ex-namorada, que foi atingida na região da cabeça. Em decorrência dos ferimentos, a vítima perdeu a visão dos dois olhos e passou a apresentar dificuldades de locomoção. Um amigo dela, que também estava no local, foi atingido pelos disparos. De acordo com a delegada Mirna Mota, responsável pelo caso, a prisão ocorreu após uma série de diligências contínuas realizada pela equipe de investigação, aliadas à ampla divulgação do caso pelos veículos de imprensa. Diante do cerco policial e da repercussão midiática, o indivíduo apresentou-se à equipe da delegacia de Malhador, na cidade de Aracaju, acompanhado de seu advogado. O homem encontra-se agora sob custódia e ficará à inteira disposição do Poder Judiciário para adoção das medidas legais cabíveis. A Polícia Civil agradece o apoio fundamental da imprensa na divulgação de ações policiais e reforça que a população pode continuar colaborando com o trabalho da segurança pública por meio do Disque Denúncia 181. Olha só, o crime aconteceu no ano de 2023. Lá, na cidade de Malhador. E a polícia ficou investigando, buscando, mas nunca lograva êxito em efetuar a prisão. Ontem, a SSP divulgou a imagem do suspeito, do indivíduo, Lenilto Oliveira Santos, é o nome dele. A polícia divulgou a imagem dele ontem. Ele apareceu na mídia. Ele viu que a situação iria se complicar, porque as pessoas estavam vendo ele em uma localidade, em outra, circulando, e ia denunciar. E a polícia ia no encalço e prendia. Ele chamou o seu advogado, que está defendendo a sua causa, e se apresentou em uma delegacia lá em Aracaju, mas está preso e à disposição da justiça. Vejam só, uma jovem perdeu a visão dos dois olhos. Graças a Deus está viva, mas o intuito dele era ter matado ela. Seria mais um feminicídio no nosso estado. Foi uma tentativa, mas ele atirou na cabeça. E a jovem perdeu a sua visão. Um amigo dela, que estava com ela no momento, também foi atingido por disparos de arma de fogo. Uma pessoa perdeu a visão dos dois olhos em uma tentativa de feminicídio. 17 anos de cadeia. É justo? É correto? Tá pouco? Ou tá muito? Fique à vontade, podem comentar. Nosso amigo Jadson já enviou mensagem aqui para o nosso programa, que disse: bom dia, meu amigo. Mande um bom dia para todos da minha família, para minha mãe Eliane, tia Mariene e família, tia Vilma e família, e para todos da Rua da Maternidade. Valeu, meu amigo. Obrigado pela sua audiência aqui no nosso programa. Nosso amigo Gileno Dantas disse: bom dia. Quem sabe a direção escolhe com fé. Cada passo dado com o propósito aproxima você do destino certo. Confie no caminho. Confio no caminho, confio em Deus e vamos dando passos certos por aí. Valeu, meu amigo Gileno Dantas, obrigado pela audiência, pela participação aqui no nosso programa. Que Deus abençoe você, que Deus abençoe a sua família, tá bom? Mas muito obrigado mesmo pela sua audiência aqui dentro do nosso programa Voz da Cidadania. O jeito simples, sertanejo de informar com responsabilidade. E eu trago mais informação para vocês que acompanham o nosso programa. Olha só. Acidente grave deixa motociclista morto e envolve múltiplos veículos na BR-235 em Itabaiana. Um grave acidente de trânsito registrado na manhã de ontem, quarta-feira, na BR-235, trecho que corta o município de Itabaiana, resultou na morte de um motociclista e deixou o tráfego parcialmente bloqueado. A ocorrência registrada nas imediações do bairro Miguel Teles de Mendonça envolveu uma bicicleta, uma moto e dois automóveis de passeio. De acordo com as informações apuradas no local, a dinâmica do acidente teve início quando um ciclista, conhecido popularmente como Zezinho, tentou atravessar a pista. Uma motocicleta que transitava pela rodovia acabou atingindo a bicicleta e provocando a queda de ambos os condutores no asfalto. Logo atrás, o veículo Chevrolet Corsa não conseguiu desviar a tempo e colidiu contra a motocicleta e a vítima. Na sequência, um automóvel Volkswagen Polo acabou atingindo a traseira do Corsa. O ciclista recebeu atendimento pré-hospitalar de urgência na unidade móvel de socorro e passa bem. No entanto, o condutor da motocicleta, identificado como Jenison, não resistiu ao impacto dos ferimentos e morreu no local antes da chegada da equipe de resgate. Equipes da Polícia Rodoviária Federal foram acionadas para isolar a área, controlar o trânsito e realizar a perícia técnica. A tragédia provocou forte comoção e reacendeu um debate sobre a segurança na BR-235, importante artéria viária que conecta Aracaju ao interior sergipano e aos municípios como Ribeirópolis, Frei Paulo, Campo do Brito. Moradores e motoristas reforçam a urgência de intervenções estruturais e obras de duplicação pelo poder público para conter os frequentes indícios de sinistros fatais no trecho. Lamentavelmente. Vejam só a dinâmica deste acidente que vitimou um motociclista. Ele estava trafegando certinho na sua mão. Aí um ciclista foi fazer uma transversão de um lado para o outro. Quando passou na frente, a moto colidiu. O ciclista caiu, o motociclista também, e o carro que vinha atrás da moto passou por cima do motociclista. Ele evoluiu a óbito no local. Um outro veículo que vinha colidiu na traseira do veículo, que colidiu na moto e que vitimou a morte do senhor. Vejam só. Chama bastante atenção os acidentes que acontecem no nosso estado. E que é preciso ter cuidado no trânsito. É preciso ter responsabilidade. E as pessoas muitas das vezes acham que pode, que dá tempo, que vai fazer, que consegue tudo. E acaba aí acontecendo. E mais uma família fica sem o seu pai devido a esse trágico acidente que aconteceu. E a nossa amiga Tânia, lá na Malhada do Pau-Ferro, ela enviou mensagem que diz: que o Senhor nos dê um bom dia. Amém, minha amiga. Bom dia para você também. Bom dia para toda a sua família. Arnaldo do Beiju, lá na Mangabeira, em Itabaiana. Ele disse: bom dia, Mauro. Tô ligado. Obrigado, meu amigo, pela audiência. Um abraço para você, para toda a sua família. Que Deus abençoe todos nós. Terezinha Souza já enviou mensagem que diz: se as pessoas se lembrassem com mais frequência que nesta terra estamos apenas de passagem, e que esta vida não é eterna, talvez poderiam ser mais humildes. Verdade, minha amiga. Verdade. Tem pessoas aqui, nesta terra, que se acham dono de tudo, por ter uma capacidade financeira maior que as outras pessoas. E lamentavelmente, nós viemos do pó e ao pó retornaremos. Se você tem a sua condição financeira, aproveite-o bastante, viva e usufrua dela. Mas não queira pisar, humilhar e maltratar as pessoas que têm condição inferior a você. Você pode usar roupa de marca, perfume dos mais caros, ter o melhor veículo, a maior fazenda, mas quando você morrer, você fede igual a quem não tem nenhum veículo, não tem uma bicicleta, não usa os melhores perfumes. E o que você tem, que você pousa tanto, se achando melhor que os outros, fica e você vai. E aí, quem está aqui vai usufruir. E a sua banca, o seu egoísmo, acabou. Pense nisso. Valorize as pessoas. E não humilhe. Porque tem pessoas que humilham demais as pessoas que menos favorecidas, as pessoas que têm menos condições financeiras. Arnaldo do Beiju enviou um áudio, eu vou reproduzir agora. Arnaldo do Beiju, meu amigo, bom dia.
3: Ô Mauro, meu jovem, bom dia aí para o nosso amigo Alas, o Chulainha, né? O Gileno Dantas, a Dona Esther, o seu José Alves do João da Mota, o nosso o Alas, o Grácio da Serve Contável, o Neguinho de Peró, né? E a todos, né?
0: Sim.
3: Esse acidente aí, mano, foi falta de responsabilidade do cabra da bicicleta, viu?
0: Isso.
3: Que não teve paciência e invadiu a pista de rolamento, né?
0: Isso.
3: Sendo que o veículo vinha bem próximo dele. E aí gerou essa tragédia toda, infelizmente, com vítimas, né?
0: Sim.
3: Sendo que a vítima foi o motoqueiro, né? E aí um carro passa por cima do motoqueiro, outro carro vem, bate no fundo do carro que passou por cima do motoqueiro, porque ninguém estava esperando, né? Essa invasão na pista desse cabra da bicicleta, e aí deu no que deu, viu? Falta de atenção também, né? De quem tem que atravessar a rodovia de um lado para outro, né? Abraço, viu, Mauro? Hoje aqui o Astro Rei tá brilhando, viu?
0: Valeu, meu amigo Arnaldo. Obrigado pela sua audiência, pela sua participação. Falta de atenção, falta de responsabilidade e paciência. Infelizmente, muitas das vezes observamos que os acidentes acontecem por falta de responsabilidade. Acontecem acidentes de trânsito normal, mas tem acidentes que as pessoas praticamente buscam que aconteça. Porque a velocidade que uma moto vem e um ciclista está em um lado da pista e vai cruzar a via de rolamento, não dá tempo, porque o veículo motorizado tem mais potência do que as pernas dele, do ciclista. E aí acabou acontecendo aí essa colisão, ciclista, motociclista e dois veículos. E um pai de família perdeu a sua vida por uma irresponsabilidade. de um ciclista que não teve a paciência de esperar. Lamentavelmente, mas essa é a verdade. Essa é a informação que temos que trazer para você aqui dentro do nosso programa. Abraçando seu Lié, Dona Ademildes, Fátima, Nanau, Luzia, Ninho, Bola e seu Antônio. Todos lá na Lagoa dos Porcos, ouvindo nosso programa. Obrigado pela audiência. Encontrei com seu Lié ontem lá na Malhada do Pau Ferro. Nos cumprimentamos. E assim, eu finalizo o nosso Voz da Cidadania de hoje. Prometo retornar amanhã, se o nosso bom Deus nos permitir, às 6 da manhã, para mais um Voz da Cidadania. E trazer sempre informações, deixando vocês atualizados de todos os fatos que acontecem na nossa região, no nosso estado, no país e no mundo. Você fica sabendo aqui.
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0: Sob a direção de Valmir Andrade, produção e apresentação de Mauro Souza, eu finalizo aqui o Voz da Cidadania de hoje, nesta quinta-feira, 27 de agosto de 2026, porque Deus capacita os escolhidos. Bom dia.
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Bom dia a todos os ouvintes. Estamos começando o programa Falando com Deus, a paz do Senhor para todos. Enquanto estou debaixo da promessa, eu estou proibido de parar. Eu não vou parar, eu não vou parar. Mensagem do dia, o epígrafe chama-se Pegadas na Areia.

Pegadas na areia. Uma noite eu tive um sonho. Sonhei que estava andando na praia com o Senhor. E através do céu passavam cenas que eram da minha vida. Para cada cena que passava, percebi que eram deixados dois pares de pegadas na areia. Um era o meu e o outro do Senhor. Quando a última cena da minha vida passou diante de nós, olhei para trás, para as pegadas na areia, e notei que muitas vezes no caminho da minha vida, apenas um par de pegadas na areia. Notei também que isso aconteceu nos momentos mais difíceis e angustiosos do meu viver. Isso aborreceu-me deveras, e perguntei então ao Senhor: Senhor, Tu me disseste que uma vez que eu resolvi Te seguir, Tu andarias sempre comigo, todo o caminho. Mas notei que durante as maiores tribulações do meu viver, havia na areia apenas um par de pegadas. Não compreendo porque nas horas em que eu mais necessitava de Ti, Tu me deixastes. O Senhor me respondeu: Meu precioso filho, eu Te amo e jamais Te deixei nas horas de Tua prova e do Teu sofrimento. Quando vistes na areia apenas um par de pegadas, foi exatamente aí que eu Te carreguei nos braços. Que bela reflexão do dia. São exatamente 8 horas e 12 minutos hoje, quinta-feira, dia 27 de agosto de 2026. Um bom dia a todos que estão sintonizados na nossa FM Sertaneja 104,9. Um bom dia a todos aqui em Feira Nova, todos em Graco Cardoso, em Cumba, em Tabi, em Dores, em Glória, em Ribeirópolis, Aparecida, São Miguel do Aleixo, Porto da Folha, Gararu, Frei Paulo, Pião, Carilha. Enfim, um bom dia a todos vocês e, claro, um cordial bom dia aos nossos queridos internautas que sempre estão ouvindo a nossa programação através dos nossos aplicativos. Você que não baixou ainda, você que tem Android, normalmente lá na Play Store, FM Sertaneja 104,9, Feira Nova, Sergipe. E você que tem iOS, vai lá na radios.net e coloca FM Sertaneja 104,9, Feira Nova, Sergipe, e também nos ouve em qualquer lugar do mundo. São exatamente 8 horas e 13 minutos, 8 horas e 13, e nós iremos ouvir muita música linda, músicas maravilhosas. Nós iremos ouvir Gabriela Rocha cantando Me Atraiu.

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São exatamente, vamos lá para a nossa hora, são exatamente 8 horas e 28 minutos, 8 horas e 28. Ouvimos essas duas canções maravilhosas, Gabriela Rocha cantando Me Atraiu, e ouvimos Bruna Carla e Gabriel Guedes cantando Aviva-nos. Músicas lindas. E nesse momento eu te convido a orar comigo. Eu quero que você eleve seus pensamentos até o trono da graça, engrandeça e enalteça o nome santo do Senhor, pois Ele é maravilhoso, majestoso, lindo em todo o tempo. Então vamos falar com Ele nesse momento. Bom dia, Espírito Santo, te amamos e ansiamos por tua comunhão. Pai querido, Pai Santo, nesse dia chamado hoje, te adoramos e te exaltamos na beleza da tua santidade. Senhor Jesus, tu és perfeito, tu és grandioso, tu és maravilhoso. A ti, Senhor Jesus, toda adoração e toda exaltação. Pai, apresento cada vida, Senhor, nas tuas mãos, Senhor. Vai fazendo aquilo que eu não posso fazer, acalmando toda a tempestade, toda a fúria, Senhor. É o que eu te peço, Senhor. Vai tirando, Senhor, de corações tristezas, mágoas. É o que eu te peço nesta manhã, Senhor. Vai devolvendo alegria, otimismo. É o que eu te peço nesta manhã, no teu nome. Amém.

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liberada da boca de Enes, tem poder pra mudar. Deus está mudando a história de pessoas aqui nessa noite.

de não! E aí de quem disse ao contrário, meu irmão? Aleluia! Eu creio nisso! Creio muito nisso!

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incondicional. Eu não sei qual é a referência de amor que você tem na sua vida. Eu não sei quantas pessoas passaram na sua história e fizeram fazer você entender errado o significado da palavra amor. Talvez teve alguém que disse que te amava e te traiu. Talvez teve alguém que disse que te amava e te rejeitou e te abandonou. Jesus não. Coloca a mão no seu coração, porque eu tenho uma palavra de Deus para você. Jesus nunca vai deixar de te amar. Dele nunca vai faltar amor, porque Ele não tem amor para te dar. Ele é o próprio amor. A Bíblia diz que antes que nós o amássemos, foi Ele que nos amou. Fala para quem está do seu lado assim: você estava nem aí para Jesus e Jesus já era apaixonado por você. Não fomos nós quem o escolhemos, foi Ele quem nos escolheu. E Ele não esperou a gente mudar de vida. Ele não esperou você ficar rico. Ele não esperou você fazer a bariátrica. Ele não esperou você ficar maquiada para te elogiar. Ele não esperou você deixar de ser cachaceiro. Não. Ele simplesmente te amou. Em nome de Jesus, fala para quem está do seu lado, fala assim: você é amado. Aceita que dói menos. Você é amada, fala: aceita. Para de mendigar amor dos outros. Para de ir para a internet, hashtag, se sentindo abandonado, se sentindo sozinho. Para com isso. Foi o Criador do mundo que te amou.

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São exatamente 9 horas e 40 minutos. Ouvimos muitas canções lindas. Então, essas canções maravilhosas são todas para vocês que estão na sintonia. E sabemos que cada canção do Senhor, ele nos abraça, não é? Esse Deus, ele fala conosco de uma forma muito singular. Esse Deus, ele nos envolve. Nós ouvimos agora alívio. Sabemos que Jesus, ele é o nosso combustível. Estamos de pé porque Jesus é ele que nos sustenta. Estamos de pé porque Jesus, ele tem sido e sempre será o nosso socorro bem presente na hora da angústia. Estamos de pé porque Jesus, ele tem sido e sempre será a nossa força, a nossa fortaleza, o nosso rochedo divinal. Ele sempre está na frente, sendo o nosso general de guerra. Então, esse Jesus, ele é maravilhoso, ele é perfeito, ele é lindo. Então, temos esse Deus nos sustentando diariamente. Temos esse Deus, aleluias, que sempre está conosco, no comando de toda a situação, no controle de toda a situação. Então, a ele toda adoração e toda exaltação. Olha, temos pedidos musicais, minha querida. A irmã Juvenilde pediu música de Sara Farias. É, também minha querida Aninha lá no Povoado Salgado também pediu. Tá chorando por quê? A gente vai ouvir essas canções. E você que está na sintonia, desde já, muito obrigada. É, que Papai do Céu continue abençoando a vida de todos vocês. Então vamos ouvir Tá Chorando Por Quê. Aninha ama demais essa música. Aninha só pede essa música. Vamos ouvir essa canção linda na voz da nossa querida Amanda Vanessa.

São exatamente 9 horas e 53. Ouvimos Davi Sasser, Deus de alianças, Deus de promessas. Ele não é homem para mentir. Esse é o nosso Deus, ele é o Deus de alianças, ele é um Deus de promessas, né? Ele nos promete e cumpre, né? Tudo aquilo que ele diz que vai fazer se eu permitir, né? Se nós permitirmos o Senhor, aquilo tudo que ele nos prometeu, ele vai fazer. São exatamente 9 horas e 53. Olha, a gente já está no nosso esgotando o nosso tempo. Ouvimos muitas canções no dia de hoje, músicas lindas, não é? Músicas maravilhosas. E tenho certeza que falou poderosamente ao seu coração. Esse Deus é um Deus que fala sempre conosco. Esse Deus... Nós iremos ouvir a última, que é a música que minha querida Juvenilde, irmã Juvenilde, pediu, a música de Sara, uma das músicas de Sara lindas, né? O Senhor sabia que quer me escolher o nome da música, música muito forte. Então, é a última música de hoje. Então, vamos ouvir essa canção e você aí pode aumentar o seu rádio, porque é muito linda essa música.

0: São exatamente 9 horas e 59 minutos, 9h59. Já estou finalizando o programa de hoje, agradecendo a todos vocês pelo carinho da audiência. Muito obrigada mesmo, vocês moram no meu coração. Tenham um excelente dia na presença do Senhor, um excelente final de semana. E até a próxima semana, se Papai do Céu assim o permitir. Porque parar nunca, recuar jamais, alcançar sempre. Fui!
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Não tem jeito, meu compadre. Vambora. Ela vacilou comigo, nós estamos aí.

0: Coração partido!
1: Eu acho que você tem que mandar aquela mensagem. Mas manda o que tá no seu coração. Porque se fosse eu...

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1: Boa noite, Uberlândia! Faz barulho aí, Uberlândia, que eu quero ouvir! Que coisa linda!

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2: 10 horas e 34 minutos.

0: avião.
1: É,

Cadê o grito dos apaixonados do moído do original? Sentiu? É vibe.

0: obrigado.
1: Lá no Medanho, Safadão, Revaqueiro e o time tá formado.
2: O time formou aqui, olha.

0: cara de canção, hein?
1: Paredão e vaquejada.
0: É, e é bom.
1: Joga a mão pra cima e grita feliz.
2: Que pancada, meu patrão. Pancada.
3: Clima, amigo, clima.
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0: vamos remarcar aí, minha Paraíba!
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2: 11 horas e 13 minutos.
0: Vai crescer! Remarcando bem aí, Gilson Neto! Pro Celose, pro sucesso!

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2: Essa vaqueira está
3: original. 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
1: Esse é o Willy Marizada original. Ai, meu
2: Deus. Ô, Marcelo! 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
2: Meio-dia e 20 minutos.

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3: 13 horas e 21 minutos.

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Ah, gente, obrigado. Um beijo no coração de cada um.

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2: 14 horas e 17 minutos.

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4: 14 horas e 45 minutos.

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5: 15 horas e 46 minutos.

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3: 16 horas e 9 minutos.

0: a idade que você já tem.
1: Eu não, eu só tenho 6 anos.

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3: 16 horas e 36 minutos.

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5: 17 horas e 6 minutos.

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